jeito pra você, Nath. Que Deus graça te pede. E isso é meu poder para mim. E muito bem, Deus amado. Muchísimas gracias, Chávez. Chávez.